cantor, compositor e produtor musical norte-americano Gene Chandler, com o Get Down, de 1978. Música que inspirou a base do Central Line para Walking in the Sunshine.

E acabamos de ouvir o baterista, percussionista e ator Alphonse Molson com I'm Glad That You're Here, de 1981. E ainda passou na agulha da Poe FM o trio do Delegation, Darling, I Think About You, de 1980. E a banda que incluíram gêmeos idênticos Wallace e Walter Scott, The Whispers, com a música do seu 18º álbum de estúdio, Rocksteady, de 1987. E antes, a Yvonne Moore, com o hit Room Lover, de 1984. Véia, e a Poo FM quer escutar você. Deixa sua mensagem ou peça aquele som através do WhatsApp da rádio 11 94324 4662.

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0: E agora vai bater nas caixas da Pum FM remixes e cover de clássicos dos anos 80. E inicio com o grupo de estúdio da Sun Records, que teve a Carol Williams nos vocais. Cômico, Feel Alright. Original de 1982, mas eu trago um edit feito pelo Luiz Vega em 2018.

como eu falo, depois não sabe porque a gente indói. Olha que Reddit de responsa feito pelo Yola Disco. You Can Play Around, de 2020. A original é do Lacey. Can't Play Around, de 1982. E ainda girou nos 33 RPMs a versão de 2020, pro som de 78 do Instant Funk, I Got My Mind Made Up. E pra fechar, rolei o Reddit produzindo em 2013 para o Midnight Star, Midas Touch, a clássica, foi lançada em 1986. Meu, e valeu aí mais uma vez pela sua audiência. E você já tá careca que nem eu, né? Que na sequência vem o volume 12 com o Kezinho e o 0.0 com o Paulinho. Fique com Deus e até o próximo Transitions.

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2: A privação de sono afeta diretamente o hipocampo, a região do cérebro responsável por guardar as nossas lembranças e aprendizados. Quando você se exercita logo após dormir pouco, o corpo produz proteínas que protegem essa estrutura contra o desgaste do cansaço. Esse processo natural ajuda a manter as suas conexões neurais afiadas, mesmo quando o descanso não foi o ideal, além de melhorar a memória de curto prazo. O hábito protege o cérebro contra o envelhecimento precoce ao longo dos anos. Use o exercício diário como um escudo protetor para a sua saúde cognitiva.
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0: Tchau.
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5: Atenção, atenção. Se você quer deixar suas roupas e acessórios

0: Cuide do seu visual com peças fáceis que funcionam.
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Aqui Paulinho Ribeiro chegando pelas ondas digitais da Pool FM, no comando da nave Zero by Zero. Vamos iniciando a partir de agora a nossa viagem espacial imaginária, trazendo até você as músicas do momento, as produções relevantes do universo Dance Underground e suas vertentes. Nos nossos estúdios em São Paulo temos DJ Tony Caldera, Caio Eduardo nos trabalhos técnicos e da Filadélfia, Newton Rabelo, desfilando as cremosas no seu set mix pela nossa conexão internacional e da Chapada Diamantina, DJ J Mix, no suporte musical. E você aí, participando junto com a gente pelo 943244662, código 11, São Paulo, ok? Aumente o volume, porque o Zero Point Zero está no ar. Decolando, subindo, subindo. Pra variar, vamos decolando com uma novidade aqui. Cecil Mato e Dave Lee, lançamento.

0: Trouble Heard That, de Quincy Jones. Midnight Soul Patrol. A Patrulha da Meia-Noite. Nós já fomos Patrulha da Meia-Noite, né, Caldeira? Lá quando o Zero era... começava meia-noite, 95, 96. Agora é o Lá Feio, o patrulheiro da meia-noite aqui. É isso aí, tudo certo, acionando o canal 2 aqui para nossa conexão internacional.
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0: Momento agora de baixar as luzes aqui e curtir as cremosas by Newton Rebello. Muitas novidades por aqui, hein? E começa com DJ Alone Again, com Freedom of House.

0: featuring Rich Medina. Vamos dando início à nossa reentrada na atmosfera com muita classe, com muito estilo. Estilo próprio. Você não pode dizer, não tem igual. Algumas coisas que. Meu, eu sempre eu não esqueço o cara falando lá, pô, vocês tocam umas coisas que a gente nunca ouviu na vida. Mas é ruim? Não, é ótimo. Alô, base, em quanto tempo estaremos em solo?
1: 3 minutos.
0: 3 minutos?

0: São os mesmos de Stomp and the Funky Now, The Real Thing e tantos outros. Brothers Johnson, fechando aqui o 0.0 de hoje. Muito obrigado por sua audiência qualificadíssima, carinhosa de sempre. Estaremos de volta sexta-feira, 11 da noite, aqui pelas ondas digitais da Pool. Beijo, tchau.
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1: Oi, queridos! Proteger os animais e respeitar a natureza exige atitudes simples e conscientes no nosso dia a dia. Prefira sempre adotar um pet com responsabilidade ao invés de comprar. E apoie causas de proteção animal. Evite consumir produtos testados em bichinhos. Não use roupas de pele natural e não frequente atrativos que explorem a fauna, viu? Pequenos gestos e escolhas éticas da sua rotina fazem uma diferença gigantesca para um mundo mais justo.
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venda para os ingressos de Vingadores Doutor Destino, o novo filme do universo Marvel. Aliás, quinto capítulo da saga mais popular do universo. Os ingressos começaram a ficar disponíveis semana passada, mas exclusivamente para sessões nas salas com o selo Infinity Vision. O filme estreia 17 de dezembro aqui no Brasil, nos cinemas. E o Infinity Vision chega com uma opção de experiência cinematográfica diferenciada para quem não perde uma estreia. Com telas grandes, né, parecidas com o IMAX, projeção de alta qualidade e sistemas de som de alto desempenho. O formato, aliás, surge como uma evolução das experiências de formato grande e premium que já são disponíveis. Em breve, a Disney vai divulgar o dia que vão ser vendidos os ingressos normais para os novos Vingadores.

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1: As lâmpadas LED, consideradas hoje as mais econômicas, têm vida média 6 vezes maior do que as lâmpadas fluorescentes e consomem cerca de 80% menos energia. Elas ainda são mais seguras, isso porque não possuem mercúrio em seu interior. Quando chegar a hora de se desfazer das lâmpadas, é imprescindível não jogá-las no lixo reciclável. 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
1: Cause I'm você sempre o melhor. Princess, Nolan Thomas, Vaughan Mason, Whitney Houston, War, The System.

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2: A leitura melhora a capacidade de empatia. Quando nos colocamos no lugar de personagens, treinamos nosso cérebro para compreender e respeitar outras perspectivas. Crianças que crescem em ambientes com livros têm melhor desempenho escolar, mesmo em famílias com baixa renda, é o que mostra um estudo da Universidade de Nevada.
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5: Olá, tá tudo bem com você? Uma ótima quarta-feira. Hoje, dia 7 de outubro, é o dia do compositor. Parabéns, meus amigos. O Mundo Verde tá no ar. Vamos agora à dica de hoje. Dar um novo destino aos materiais descartáveis é o caminho perfeito para reduzir o lixo nos aterros. Na hora de reformar ou cultivar o jardim, reutilize sobras de tijolos e aposte na criatividade com recipientes recicláveis. Caixas de ovos e potes plásticos viram excelentes sementeiras e vasos cheios de estilo para suas plantas. Transforme o que iria para o lixo em vida e ajude a construir um futuro muito mais verde.
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0: 7 da noite.
1: Bull News. O comércio varejista brasileiro espera um Dia das Crianças bem movimentado este ano. A CNC, que é a Confederação Nacional do Comércio, divulgou que as vendas devem crescer 1,8% em relação ao ano passado, chegando a 9,27 bilhões de reais. Se esse número se confirmar, será o maior resultado para a data desde 2014. Os brinquedos são um destaque. O segmento de artigos de uso pessoal e doméstico deve responder por 39% de tudo que for vendido, algo em torno de 3,62 bilhões de reais. A CNC também alerta que o volume poderia ser maior se as famílias não estivessem tão endividadas e os juros não estivessem tão altos.
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1: Meus queridos, atenção. Sua mala de viagem precisa de uma limpeza antes do próximo destino? Então comece aspirando todo o pó por dentro e por fora. Depois, passe um paninho com uma mistura das partes iguais de água e vinagre branco para higienizar e reavivar a cor do tecido. Deixe secar em local bem arejado e longe do sol direto para evitar o desgaste do material. Mala limpinha, sem cheiro e pronta para te acompanhar nas melhores aventuras.
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1: A partir de 1º de julho de 2027, quem tem conta salário vai poder usar o Pix automático para pagar despesas recorrentes, como mensalidades e contas de serviços. A mudança foi aprovada pelo Banco Central. Com isso, cobranças poderão ser pagas direto da conta sem o trabalhador precisar confirmar cada uma. Mas atenção, o Pix automático será a única modalidade de Pix liberada nessa conta. Ela não vira conta corrente e não permite transferências comuns. A empresa responsável pela cobrança também precisa oferecer essa opção para que o trabalhador possa aderir.
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2: Em 1989, o cinema lançava os filmes Máquina Mortífera 2, O Batman de Tim Burton, O Segundo de Volta para o Futuro, Tango e Cash do Stallone, também Querida Encolhi as Crianças,

mesmo ano, os irmãos Chris Reynolds e Mark Reynolds, de Liverpool, da banda Red Flag, lançavam Russian Radio, uma banda que foi fundada, embora eles sejam, né, de Liverpool, a banda foi fundada em San Diego em 1984. A gente ouve aqui Russian Radio com Red Flag aqui

0: Este é o Music Delivery com Madonna, Like a Virgin, 1984. Também o Lee Merrill, I Want Your Love, de 92. Samples de Remember the Time, do Michael Jackson, de 92. E Gotta Love For You, da Jomanda, de 1990. Ainda Shaw Christopher, com Don't Lose the Magic, 92. New Order, Bizarre Love Triangle, de 86, no álbum chamado Brotherhood. Soft Cell, com Touch, de 82. Taylor Dane, com Prove Your Love, de 88. E Red Flag abriu aqui com Russian Radio, de 1989. E teve aí no meio, né, um Information Society bem maroto, né, What's On Your Mind, entre Red Flag e a Taylor Dane. Fechando então mais um Music Delivery, obrigado aí pela sua conexão. Music Delivery é sempre aqui na Pulse, segunda a sexta-feira, 10 da manhã, 2 da tarde e 8 da noite. No YouTube tô lá no @jeffernandes007 e no Insta no @jfvoz. Valeu!
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0: que volta a colocar a personagem de Keira Knightley no centro de conspirações políticas e também assassinatos em Londres. Helen continua entregando segredos do governo à organização clandestina Black Doves, enquanto precisa proteger sua identidade como esposa e mãe. Ben Whishaw também volta como Sam, que terminou a temporada anterior mergulhado novamente no crime. No começo desses novos episódios dessa segunda temporada, o antigo assassino de elite está reduzido a serviços baratos e noites solitárias em bares do Soho. O trailer também recupera Eleanor, a atriz Gabrielle Creevy, e Williams, ela, Lily Hyland, além de Lenny, que é Catherine Hunter, personagens que sobreviveram à primeira temporada e continuam ligados ao submundo londrino. Entre as novidades do elenco de Black Doves, Neve Campbell como Cecile Mason e Ambika Modi no papel de Leila. A Netflix renovou Black Doves para o segundo ano em agosto de 2024, 4 meses antes da estreia da série. A primeira temporada depois colocou Keira Knightley entre as indicadas do Globo de Ouro e rendeu a Ben Whishaw o prêmio de atuação coadjuvante em drama no Gotham TV Awards. A segunda temporada de Black Doves chega agora em novembro, dia 5, na Netflix.
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5: As corujas podem girar a cabeça em até 270 graus. Isso se deve à sua anatomia, que permite uma rotação maior em comparação com outros pássaros.
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2: E falando em produção relevante, essa música marcou um momento na minha vida. Momento que obviamente não volta mais, mas novos momentos surgem. E fiquei surpreso quando soube dessa remix ano passado, porque apesar de se tratar de um projeto importante do ano de 79, jamais imaginaria que alguém pudesse fazer uma remix 40

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1: A balança comercial brasileira fechou setembro de 2026 com um saldo positivo de 7,7 bilhões de dólares. O resultado foi divulgado pelo Ministério do Desenvolvimento, Indústria, Comércio e Serviços. O número representa alta de 146,4% em relação a setembro de 2025, quando o superávit foi de 3,1 bilhões de dólares. As exportações subiram 12,9% e chegaram a 34,4 bilhões de dólares. As importações caíram 2,4% para 26,7 bilhões de dólares. As exportações para os Estados Unidos recuaram 6,5% no ano, num cenário de tensão pelas tarifas impostas por Donald Trump, que entraram em vigor no final de julho. O Ministério do Desenvolvimento, Indústria, Comércio e Serviços também revisou a previsão do saldo anual de 90 bilhões de dólares para 84,4 bilhões de dólares.
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1: Se você passou por uma fase muito estressante e percebeu que os fios de cabelo começaram a cair agora, fique tranquilo. O estresse emocional faz o corpo empurrar centenas de fios do couro cabeludo para a fase de queda de uma só vez. O detalhe é que esse processo não é imediato, costuma levar de 2 a 3 meses para aparecer no banho. Essa condição chata é conhecida como eflúvio telógeno e assusta muito pela quantidade de fios no pente. Compreender esse tempo do organismo é o primeiro passo para manter a calma e buscar a recuperação.
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0: 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A Turma Nacional de Uniformização, a TNU, decidiu que aposentadorias com fatos geradores entre 13 de novembro de 2019 e 5 de maio de 2022 devem ser calculadas sem a exigência do divisor mínimo do INSS. Essa regra pode reduzir a média dos salários usada para definir o valor inicial do benefício. A decisão permite até que o período de cálculo seja formado por uma única contribuição. Mas nem todo aposentado desse período vai receber mais ou ter valores atrasados. A revisão depende do histórico de contribuições de cada pessoa, da data em que o direito foi adquirido e de como o benefício foi calculado originalmente. 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

0: dicas para você cuidar bem do seu amiguinho.
1: Oi, queridos! Proteger os animais e respeitar a natureza exige atitudes simples e conscientes no nosso dia a dia. Prefira sempre adotar um pet com responsabilidade ao invés de comprar. E apoie causas de proteção animal. Evite consumir produtos testados em bichinhos. Não use roupas de pele natural e não frequente atrativos que explorem a fauna, viu? Pequenos gestos e escolhas éticas da sua rotina fazem uma diferença gigantesca para um mundo mais justo.
0: Esse foi o Meu Amigo Pet.
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3: 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O primeiro computador do mundo pesava mais de 27 toneladas. Foi construído na década de 1940 e ocupava uma sala inteira, consumindo mais energia do que uma casa grande.
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1: A partir de novembro de 2026, o e-social vai checar o CPF dos dependentes direto na base da Receita Federal. A mudança está na nota técnica e-social S1.3, número 07/2026, revisada em 24 de setembro. Hoje, o sistema só confere se o número tem os dígitos certos, mas com as novas regras, ele vai verificar se o CPF realmente existe na Receita. Um número copiado errado ou vinculado a outra pessoa pode travar o cadastro. A orientação para empresas, escritórios contábeis e órgãos públicos é revisar os dados dos dependentes antes da mudança entrar em produção. Já os trabalhadores devem conferir os documentos dos dependentes e responder às solicitações do departamento pessoal.
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7: É isso aí, muito boa tarde a você, amigo e ouvinte da PU FM. É, tá começando agora mais um programa Energy Pop Reload. Eu sou Ricardo Costa e você vai comigo nos próximos 60 minutos agitando a sua tarde de quarta-feira com muita música de qualidade, muito alto astral, com aquela energia bacana. Bom, hoje o programa tá bem numa pegada nos 80, trazendo clássicos daqueles grupos que mais se consagraram mesmo nos anos 80, como Erasure, Depeche Mode, Pet Shop Boys, uma sequência bem legal pra gente mais uma vez levantar o astral do ouvinte da PU e do Energy Pop. Bom, é isso aí, vamos curtir? Vamos ver o que eu selecionei pra hoje? Então,

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3: Bom, e tá aí finalizando muito bem esse primeiro bloco com a banda inglesa A Flock of Seagulls e um dos seus grandes clássicos, Wishing If I Had a Photograph of You. Inclusive, A Flock of Seagulls, que provavelmente já está no Brasil, pois estará fazendo um show hoje, quarta-feira, e é obviamente que eu não vou perder. Inclusive, essa é a primeira aparição deles no Brasil. Eles nunca tiveram no Brasil, um grupo que fez muito sucesso nos anos 80, principalmente na época do New Wave. Bom, mas vamos lá, aqui que eu comecei esse primeiro bloco. Eu comecei com outro grupo britânico, ou melhor, com uma dupla britânica, que inclusive esse bloco aqui tá todo britânico, hein? Só grupos e bandas do Reino Unido. Iniciei com OMD com Dream of Me, na sequência Erasure com Heavenly Action, Heaven 70 com Let Me Go, Depeche Mode com Everything Count, Pet Shop Boys com King's Cross, Country Club com Time, na sequência Thompson Twins com Hold Me Now e finalizando com A Flock of Seagulls, I Wishing. Bom, segundo bloco, mesmo esquema, mesmo estilo, e já vamos começar.

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2: Bom, e tá aí, finalizando poderosamente com o grupo americano The Power Station, grupo que foi formado pelo líder Robert Palmer, trazendo alguns integrantes do Duran Duran e um integrante do grupo Chic, sendo do Duran Duran o baixista John Taylor e o guitarrista Andy Taylor, tendo também o baterista Tony Thompson, que aí já era da banda Chic, e o Robert Palmer como vocalista. E aqui regravando um clássico do Isley Brothers, Harvest for the World. Bom, mas vamos lá, o que que eu comecei esse segundo e último bloco? Bom, eu iniciei com a banda australiana Ice House com No Promises, na sequência a banda Foreigner com That Was Yesterday, o grupo de rock progressivo Yes com Love Will Find a Way, na sequência Stevie Winwood com Valerie, Eric Clapton com Behind the Mask, na sequência Genesis com Sussurio, aí eu vim com Duran Duran, I View to a Kill, e finalizando com The Power Station, Harvest for the World. Foi tudo isso, dois blocos bem legais, né? Uma levada bem bacana, bem pra cima, pra gente fechar mais uma vez essa edição com chave de ouro. Foi tudo isso, eu quero mais uma vez agradecer a você que ficou até agora curtindo, ouvindo todos esses clássicos, todos esses hits. E antes de me despedir, eu vou pedir pra você continuar aqui na Pool, portanto, fica aí que eu recomendo. Beleza? Bom, tô indo nessa e conto com você, com a sua audiência, no próximo domingo, para aí sim a gente mais uma vez fazer esse agito que a gente faz aqui, beleza? Então é isso aí, uma ótima semana e tchau, tchau!
0: 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Férias, 13º salário, jornada de trabalho e contratação por pessoa jurídica entraram no centro do debate eleitoral de 2026. As propostas vão desde ampliar as garantias trabalhistas até criar um regime alternativo ou até substituir a própria CLT. Mas uma proposta de campanha não muda contrato nenhum sozinha. Para valer, qualquer mudança precisa seguir os procedimentos legais. Além disso, os direitos trabalhistas brasileiros não estão só na CLT. Parte está na Constituição e em leis específicas, o que torna qualquer reforma mais complexa do que parece. A divergência política está em como lidar com o novo mercado de trabalho, que inclui aplicativos, home office, serviços digitais e contratação por PJ. Uma linha defende mais liberdade de contratação, outra quer mais proteção para que os riscos não fiquem só com o trabalhador.
3: 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Uma única bolsa de sangue pode salvar a vida de até 3 pessoas. Para manter o estoque adequado do banco de sangue, são necessárias muitas doações. O ideal é que cada pessoa doe sangue pelo menos 2 vezes ao ano. Homens podem doar sangue a cada 60 dias e, num período de 12 meses, até 4 doações. Já as mulheres, em um intervalo de 90 dias, num período de 12 meses, até 3 doações. 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

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Olha, em 1990 acontecia o lançamento do Hubble, né, que é o telescópio espacial colocado em órbita, revolucionando a astronomia e também gerando a piada que a astronomia, quem miava era gato, né? Muito popular e o Brasil inteiro riu muito com essa piada. Também acontecia em 90 a clonagem da ovelha Dolly, lembra? Isso aí encheu o saco, né? Todo mundo falou e fala até

0: Do The Rave Stomp, 1992. Ele é um argentino, DJ, produtor, já bateu carteira aqui no Brasil.
1: This is a test of the emergency broadcast system.
0: Ele nasceu, ok, nasceu em 10 de julho de 68 em Buenos Aires. Bizarre Incorporated, Playing With Knives, 91. Também de 91, T99 com Anastasia. RAF, Wrath, com We've Got To Live Together, de 92. De 91, DJ Pierre, Everyday. Explained com Check Out, de 91 também, vocais do Patrick Samoy. O 101 ou 101, se preferir assim, Just As Long As I Got You, de 1989. Antes de 91, o Plaza com Heidi Hall. Cara que cantava com processador de efeitos, aquela voz lá não era dele, tinha uma vozinha de cuíca. E o Limaro com o Moving, de 1990. Fechando aqui mais uma edição do Music Delivery, sempre aqui na Pool, segunda a sexta-feira, 3 edições, 10 da manhã, 2 da tarde e 8 da noite. No YouTube, arroba jefffernandes007, no Insta, no arroba jeffboss. Eu desafio você a me seguir no Insta. Grande abraço pra você, obrigado pela conexão e até o próximo.
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venda para os ingressos de Vingadores Doutor Destino, o novo filme do universo Marvel. Aliás, quinto capítulo da saga mais popular do universo. Os ingressos começaram a ficar disponíveis semana passada, mas exclusivamente para sessões nas salas com o selo Infinity Vision. O filme estreia 17 de dezembro aqui no Brasil, nos cinemas. E o Infinity Vision chega com uma opção de experiência cinematográfica diferenciada para quem não perde uma estreia. Com telas grandes, né, parecidas com o IMAX, projeção de alta qualidade e sistemas de som de alto desempenho. O formato, aliás, surge como uma evolução das experiências de formato grande e premium que já são disponíveis. Em breve, a Disney vai divulgar o dia que vão ser vendidos os ingressos normais para os novos Vingadores.

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3: O nariz humano pode detectar mais de 1 trilhão de odores. Nossa capacidade olfativa é muito mais complexa do que se pensava anteriormente, permitindo que distingamos uma variedade enorme de cheiros.
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2: Vamos iniciar a nossa missão espacial imaginária, trazendo para você as músicas do momento, as produções relevantes do universo Dance Underground e suas vertentes. Já vamos decolando, já indo para trás da lua, trazendo Terry Hunter featuring Barbara Tucker com Holding On.

0: Breaker com Holding On, uma Club Mix. 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
2: O site do TSE apresentou uma falha. O sistema marcou faltou para eleitores que foram às urnas no domingo, dia 4, no primeiro turno das eleições. Muita gente tinha o comprovante de votação na mão e mesmo assim o site dizia que não tinham comparecido. O TSE esclareceu que os dados ainda estão em processamento e que a informação não era definitiva. O sistema foi atualizado para exibir que os dados estão em processamento. Quem viu o registro de falta não precisa tomar nenhuma providência agora. A orientação é aguardar até 11 de outubro.
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5: Olá, tá tudo bem com você? Uma ótima quarta-feira. Hoje, dia 7 de outubro, é o dia do compositor. Parabéns, meus amigos. O Mundo Verde tá no ar. Vamos agora à dica de hoje. Dar um novo destino aos materiais descartáveis é o caminho perfeito para reduzir o lixo nos aterros. Na hora de reformar ou cultivar o jardim, reutilize sobras de tijolos e aposte na criatividade com recipientes recicláveis. Caixas de ovos e potes plásticos viram excelentes sementeiras e vasos cheios de estilo para suas plantas. Transforme o que iria para o lixo em vida e ajude a construir um futuro muito mais verde.
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6: Para fazer o descarte de pilhas e baterias, é necessário, antes de tudo, armazená-las sem misturá-las com outros tipos de materiais. Apenas embalá-las em plástico resistente para evitar o contato com a umidade, a fim de evitar vazamentos. Após embaladas, consulte quais são os postos de recolhimento mais próximos da sua residência ou local de trabalho. E lembre-se, você também é responsável pelo descarte correto, então contribua para um mundo menos poluído. Seja você a diferença.
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1: Meus queridos, atenção. Sua mala de viagem precisa de uma limpeza antes do próximo destino? Então comece aspirando todo o pó por dentro e por fora. Depois, passe um paninho com uma mistura das partes iguais de água e vinagre branco para higienizar e reavivar a cor do tecido. Deixe secar em local bem arejado e longe do sol direto para evitar o desgaste do material. Mala limpinha, sem cheiro e pronta para te acompanhar nas melhores aventuras.
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1: A Anvisa proibiu a venda de insulina glargina distribuída pela empresa Costa Mar Comércio Licitatório Limitada, que não tinha autorização para distribuir medicamentos. Uma fiscalização em Petrópolis, no Rio de Janeiro, feita em 9 de setembro, constatou que a empresa nem funcionava no endereço cadastrado. A proibição vale para todos os lotes de glargina de 3 ml sem UI ligados à empresa. A agência também mandou apreender 6 produtos vendidos no site Peptídeos do Brasil, sem registro, sem cadastro e sem fabricante identificado. Eram apresentados como produtos para pesquisa, mas a Anvisa identificou indícios de uso em humanos. Entre eles estão produtos com tirzepatida, substância usada no Monjaro, e retatrutida, substância que ainda está em fase de estudos e não tem registro no Brasil.
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precisa saber. Um grande tubarão branco seria capaz de detectar uma única gota de sangue em uma piscina olímpica. Isso é resultado de seu olfato altamente desenvolvido. 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

0: que volta a colocar a personagem de Keira Knightley no centro de conspirações políticas e também assassinatos em Londres. Helen continua entregando segredos do governo à organização clandestina Black Doves, enquanto precisa proteger sua identidade como esposa e mãe. Ben Whishaw também volta como Sam, que terminou a temporada anterior mergulhado novamente no crime. No começo desses novos episódios dessa segunda temporada, o antigo assassino de elite está reduzido a serviços baratos e noites solitárias em bares do Soho. O trailer também recupera Eleanor, a atriz Gabrielle Creevy, e Williams, ela, Lily Hyland, além de Lenny, que é Catherine Hunter, personagens que sobreviveram à primeira temporada e continuam ligados ao submundo londrino. Entre as novidades do elenco de Black Doves, Neve Campbell como Cecile Mason e Ambika Modi no papel de Leila. A Netflix renovou Black Doves para o segundo ano em agosto de 2024, 4 meses antes da estreia da série. A primeira temporada depois colocou Keira Knightley entre as indicadas do Globo de Ouro e rendeu a Ben Whishaw o prêmio de atuação coadjuvante em drama no Gotham TV Awards. A segunda temporada de Black Doves chega agora em novembro, dia 5, na Netflix.
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1: Israel lembrou os 3 anos do ataque de 7 de outubro de 2023, considerado o dia mais mortífero da história do país. Às 6h29 da manhã daquela data, homens armados liderados pelo Hamas invadiram comunidades na fronteira com Gaza, matando 1.200 pessoas e levando 251 como reféns. As cerimônias aconteceram em mais de 400 locais. Houve momento de silêncio nacional, minuto de reflexão ao meio-dia e eventos no local do Festival Nova, na Floresta Re'im, onde 370 pessoas foram mortas e 44 sequestradas. Uma grande cerimônia à noite em Tel Aviv foi organizada pelo movimento Kumul e apresentada pelo ex-refém Eli Sharabi e pela atriz Shani Cohen.
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2: Se você passou por uma fase muito estressante e percebeu que os fios de cabelo começaram a cair agora, fique tranquilo. O estresse emocional faz o corpo empurrar centenas de fios do couro cabeludo para a fase de queda de uma só vez. O detalhe é que esse processo não é imediato, costuma levar de 2 a 3 meses para aparecer no banho. Essa condição chata é conhecida como eflúvio telógeno e assusta muito pela quantidade de fios no pente. Compreender esse tempo do organismo é o primeiro passo para manter a calma e buscar a recuperação.
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4: Porque você precisa saber. O chocolate foi usado como moeda. Os maias e os astecas usavam grãos de cacau como forma de pagamento, além de usá-los para fazer uma bebida amarga que consideravam sagrada.
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0: 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África do Sul, Alemanha, Catar, Coreia do Sul, Hungria, Índia e Turquia já comunicaram ao Comitê Olímpico Internacional que querem sediar os Jogos Olímpicos de 2036. Outros países ainda podem entrar na disputa até o dia 31 de outubro. A escolha da sede está prevista para meados de 2029. Os candidatos passarão por avaliações técnicas, apresentações virtuais e visitas do COI. A presidente do comitê, Kirsty Conventry, disse que os atletas precisam ser o centro de tudo. Os jogos de 2028 serão em Los Angeles e os de 2032 em Brisbane, na Austrália. 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
0: Meu amigo Pet, agora dicas para você cuidar bem do seu amiguinho.
3: Oi, queridos! Proteger os animais e respeitar a natureza exige atitudes simples e conscientes no nosso dia a dia. Prefira sempre adotar um pet com responsabilidade ao invés de comprar. E apoie causas de proteção animal. Evite consumir produtos testados em bichinhos. Não use roupas de pele natural e não frequente atrativos que explorem a fauna, viu? Pequenos gestos e escolhas éticas da sua rotina faz uma diferença gigantesca para um mundo mais justo.
0: Esse foi o Meu Amigo Pet.
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2: Hora de mais um Music Delivery com os hits dos anos 80, 90 e 2000 mixados em um set especial para você. Desde já, obrigado pela sua conexão. Eu sou o Jeff Fernandes mixando e apresentando o Delivery para você. Olha, no cinema em 1989, vários filmes bem legais estavam em cartaz. Dentre eles, Batman, do Tim Burton, com Michael Keaton e o Jack Nicholson. Indiana Jones e a Última Cruzada. De Volta para o Futuro, parte 2. Sociedade dos Poetas Mortos, filme bem legal com Robin Williams. A Pequena Sereia, Querida, Encolhi as Crianças, entre outros sucessos que, em grande parte, iria direto para a sessão da tarde. Também em 1989, quem aparecia era Con Ken, com a faixa chamada Move to Move. 1989, Move to Move também é o nome do álbum, né? O álbum de estreia do Con Ken, lançado também em 1989. Deles saíram os singles I Beg Your Pardon, Harry Houdini e, claro, Move to Move. O álbum alcançou a posição 69 no Canadá e I Beg Your Pardon, inclusive, foi um sucesso entre as 20 mais tocadas em pelo menos 6 países, chegando ao top 5 no Reino Unido e também na Holanda. Move to Move abre aqui mais uma edição do Music

0: com Nerio's Double Work. Vocais de Daryl Pambi com Sunshine and Happiness, 1989, do álbum chamado, atenção, Sunshine and Happiness. Também My Dub Cats, Magic Carpet Ride, 1995, a produção do Norman Cook ou Fat Boy Slim. Loveland e vocais de The Voice of Rachel McFarlane com Don't Make Me Wait, 1995. Me lembro quando fui apresentar um programa com o Ricardo Guedes, na verdade ele foi apresentar, eu tava aqui. Tava ali de papagaio de pirata, né? Tava cumprindo escala, né? Ele tocou essa música e no ar ele foi tentar lembrar o nome da Rachel McFarlane e aí ele falou ali, a vocalista olhou pra minha cara e o Rachel McFarlane. A partir dali rolou uma amizade. Antes eu era um Zé Ruela. Se eu não soubesse, se eu falasse qualquer outro nome ali, eu estaria lascado. Don't Make Me Wait, 1995. Ricardo Guedes é um DJ que faz falta na cena e também para os amigos próximos e não tão próximos assim. Live and Joy com Dreamer, 1994. A produção é de Gianni Visnadi, Paolo Visnadi e Tamika Starr, que faz o vocal, hoje chamada Tamika Diggs. Um projeto italiano de house. Também Sonia com You'll Never Stop Me Loving You. A versão aqui com French Kiss, 1989. E no meio tem Bad Kiss, que também é French Kiss. Só pra não dizer que não participou aí também na faixa. E com Khan abriu aqui com Move to Move, 1989. Terminando então mais um Music Delivery com as boas dos anos 80, 90 e 2000. Eu estou lá no YouTube, no @jeffernandes007. No Insta, no @jeffvoice. Obrigado pela sua conexão e até o próximo aqui na Pool, sempre segunda a sexta-feira em 3 edições, 10 da manhã, 2 da tarde e 8 da noite. Falou!
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lâmpadas LED, consideradas hoje as mais econômicas, têm vida média 6 vezes maior do que as lâmpadas fluorescentes e consomem cerca de 80% menos energia. Elas ainda são mais seguras, isso porque não possuem mercúrio em seu interior. Quando chegar a hora de se desfazer das lâmpadas, é imprescindível não jogá-las no lixo reciclável. Procure embalá-la bem em papel ou caixa de papelão e levá-las a um ponto de coleta. E o melhor, 98% de todo o material presente nas lâmpadas LEDs

venda para os ingressos de Vingadores Doutor Destino, o novo filme do universo Marvel. Aliás, quinto capítulo da saga mais popular do universo. Os ingressos começaram a ficar disponíveis semana passada, mas exclusivamente para sessões nas salas com o selo Infinity Vision. O filme estreia 17 de dezembro aqui no Brasil, nos cinemas. E o Infinity Vision chega com uma opção de experiência cinematográfica diferenciada para quem não perde uma estreia. Com telas grandes, né, parecidas com o IMAX, projeção de alta qualidade e sistemas de som de alto desempenho. O formato, aliás, surge como uma evolução das experiências de formato grande e premium que já são disponíveis. Em breve, a Disney vai divulgar o dia que vão ser vendidos os ingressos normais para os novos Vingadores.

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3: Opa, muito boa noite, DJ Frada chegando, esse é o House Tracks pela Pool FM. Vão entrando aí, se acomodem, fiquem à vontade, que daqui a pouquinho já sabe, né? Uma hora da mais pura House Music pra você curtir aqui, tá bom? 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E deixa eu também aproveitar aqui e agradecer a você que esteve conosco em mais uma edição do Combuca Disco na última sexta-feira, gente. Que vibe, que festa, hein? E agradecer a presença aí do nosso convidado, DJ Beto Nini, tá bom? E não percam, hein? A próxima edição já tem data e já tem hora, dia 6 de novembro, 6 de novembro a partir das 18h30, e o convidado da edição de novembro será o DJ Domênico Gato. Bom, deixa eu dar mais um toque pra vocês aqui, ó. Nesta sexta, dia 9 de outubro, me apresento no Garagem 55 em mais uma edição da Festa Acústica Happy Hour do DJ Akin. É, o Akin aqui do Flash Mix. Mais informações, acesse o Instagram, @festaacusticadjakin, tá bom? Bom, chega de papo, né? E vamos dar o play no primeiro set de hoje só com nacionais, hein? A primeira é Emoriô, um hit de 75 composta por João Donato e Gilberto Gil e que fez sucesso na voz de Fafá de Belém. Mas aqui no House Tracks trazemos o remix de Vitor Bueno, lançado há 50 anos depois da versão original, hein? Vamos lá então, aumente o volume!